0: Que delícia. Valeu demais.
1: João.
0: Obrigado pelo convite. Que Deus abençoe ainda mais sua vida. Você é um cara...
1: Que isso, obrigado, viu?
0: 100%.
1: Ter você no meu DVD, meu irmão.

0: Bom dia, bom dia, bom dia. O Centro-Oeste Cap está chegando agora, a partir desses instantes, juntos. Lado de cá, a gente mandando boas energias e você aí do outro lado também contribuindo com a gente, dizendo de onde você está, sua cidade, participando com a gente. Isso é muito bom. Vai interagindo com a gente aí. A partir de agora, a gente quer você com a gente até o finalzinho e que seja um sortudo, a sortuda você. Hoje no prêmio de 100 mil reais em dinheiro. Boa sorte! Sou Evandro Massa, Fernanda Ferreira do meu lado. Bom dia, Fernanda.
1: Bom dia, Evandro. Vamos juntos, então, começar o nosso Centro-Oeste Cap desse domingo, porque a gente tem prêmios de até 100 mil reais. É o nosso último sorteio do mês de agosto. Então, vamos lá, vamos lançar a sorte. E muito obrigada a você que está com a gente aqui pela TV Alterosa e também pela TVI na cidade de Pará de Minas, além das várias rádios que retransmitem o nosso sinal. A gente está na Rádio Cante 10 FM em Divinópolis, na Rádio Cultura M7 Lagoas, na Rádio Tropical FM em Lagoa da Prata, também na Rádio Santana FM em Itaúna e na Rádio Nova Onda FM em Pitangui e na Realidade FM em Formiga. E você pode nos acompanhar também pelo YouTube, pelo Facebook, lá a gente ainda pode interagir. Você manda sua mensagem, qual cidade você está acompanhando a gente. E daqui a pouco a gente manda, porque tem muitos abraços especiais.
0: Hoje tem.
1: Tá? Que a secretária anotou tudo durante a semana.
0: Vem com a gente as boas energias da família Centro-Oeste Cap. E aí a gente começa pelas meninas.
1: Bom dia, Carol. Bom dia, Amanda. Bom dia, Gabriela. E eu já dei meu abraço.
0: Você tá me empurrando.
1: Eu dei um abraço no Paulo Diniz, nosso representante da Cover Capitalização, que eu tava com saudade dele. Ah, bom dia, Paulo. Representando a Sérgio Stá, a auditora Angelita Rodrigues, bom dia. E na Central de Informática, Fernando, bom dia.
0: Olha, se você foi mais uma daquelas pessoas que acreditavam, diziam assim, ó, não vai passar. O mês de agosto vai demorar.
1: Não demorou nada.
0: Já era.
1: Foi assim, gente.
0: Hoje é dia 30 de agosto. Último domingo, estamos ao vivo. Confira aí as principais manchetes do seu Jornal Diário.
1: Vamos então para o destaque do Jornal Estado de Minas. Neste domingo, últimas notícias, Lula em BH, as mulheres estão botando para quebrar.
0: Sua oportunidade de botar para quebrar é aqui, ó.
1: Aqui, porque aqui tem prêmio em dinheiro.
0: Ó, e muitos, sua grande oportunidade hoje é ter 100 mil reais em dinheiro. Vamos ver como é que está o nosso painel primeiro. Atenção, ó, bolinhas de 1 a 60. O painel está completo agora, meninos, por favor, trazendo todas as bolinhas para cá, para o nosso Globo da Sorte, todas elas, em instantes, trazendo um desses prêmios aqui, Fernando.
1: Todos esses prêmios em dinheiro e vamos começar então, gente, porque no primeiro sorteio a gente já tem 5 mil reais, no segundo 10 mil reais, no terceiro 15 mil e no nosso quarto sorteio tem 100 mil reais em dinheiro. Ou seja, são 4 prêmios principais, mas ainda tem mais 10 chances de ganhar. 10 giros da sorte, 1.000 reais em cada um dos giros, que você vai concorrer através do número do seu título.
0: Por apenas 10 reais essa semana, ele ficou disponível. Se você dormiu no ponto aí, não tem problema. Semana que vem, começa
1: a gente,
0: tudo de novo.
1: Tudo de novo, que inclusive domingo que vem é véspera de feriado.
0: Oh,
1: né? Você tava nem lembrando.
0: Já não.
1: É véspera de feriado do domingo que vem e a gente vai vir com a premiação sensacional. Ô, senhor Evandro. É porque, assim, eu entendo o senhor, porque, assim, para nós, sendo domingo...
0: Segundo, só tá emendando.
1: Só tá emendando e trabalhando, não é?
0: Já tem feriado aí.
1: Já tem, querido.
0: Poxa, já vou me organizar.
1: Para trabalhar mais. Ah, entendi.
0: Posso?
1: Pode, não, eu fico feliz demais.
0: Vamos ver como é que tá o nosso painel novamente, ó. As bolinhas de 1 a 60 agora não estão mais lá. Todas as bolinhas já descansam aqui, já estão prontas para receberem o vento da sorte. Elas vão pipocando, porque começa já já.
1: Já já, o primeiro sorteio com 5 mil reais. Boa sorte para você.
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0: Já estamos prontos. E você aí, chame a sorte, que a sorte vem. Ligando, ligando, ligando! Gabi, ligando, o vento da sorte tá valendo R$ 5 mil! A primeira bolinha de número 59, marque 59. Número 59 começou, boa sorte, R$ 5 mil. Primeiro sorteio, 54 acaba de chegar, bolinha de número 54, é só marcar. 54, eu disse, número 54, marque aí. 54, e vem mais uma, 41. O número agora é o 41. Bolinha de número 41, marque 41. Boa sorte, Centro-Oeste Cap. Chegou mais uma, o número é 42. Tem aí? 42. Número 42. Boa sorte. Olha o 52 também, chegou o 52 agora. Número 52. Bolinha de número 52, marque o 52, olha o 15. Agora tem o 15, número 15, você tem? Número 15, bolinha de número 15, marque. Número 15, Centro-Oeste Cap, 57 agora. O número é 57. Bolinha de número 57, marque 57, ó, 51 também. Número 51 agora, bolinha de número 50.

0: Tem um marque 51, Celtrate Carpelo 12. Se você tem o 12, marque número 12. Bolinha de número 12, marque o número 12. Eu disse o 12. E o número que chega ao 40. Agora, 40. Número 40. Bolinha de número 40, marque o número 40. Eu disse o número 40, é só marcar. Sim, número 40 saiu, 34 acaba de chegar. Bolinha de número 34, marque 34. Bolinha de número 34, marque aí o 34. Bolinha de número 34 e agora 49. Número 49. Bolinha de número 49, marque aí o número 49, é só marcar. Número 49, eu disse o número 49, marque 26. Bolinha de número 26, marque aí 26. Número 26, marcou 26. Saiu 26 e o 45 acaba de chegar. Bolinha de número 45, marque aí 45, eu disse. Número 45, é só marcar o 45 e agora 8. Tem número 8. Bolinha de número 8, marque aí. Número 8. Saiu o número 8 e chegou o número 6. Número 6. Bolinha de número 6, marque aí número 6. Valendo 5 mil reais. O 48 chegou. Número 48. Bolinha de número 48, marque 48. Bolinha de número 48, agora 36. O número é 36. Bolinha de número 36, marque o 36. Bolinha de número 36 saiu e chegou 19. Número 19. Bolinha de número 19, marque o 19. Eu disse o 19 e vem mais uma. 47 agora. Bolinha de número 47, marquei. Bolinha de número 47, marque o 47. Vem mais uma. 44 agora. Número 44. Bolinha de número 44, 5 mil, 5 mil, 5 mil reais. Boa sorte. Número que chega é o 5 de 5 mil reais. Número 5. Bolinha de número 5, saiu 5 e chegou 35. Número 35. Bolinha de número 35, marque o 35. E o número que chega, anote aí, é o 32. Número 32. Bolinha de número 32, marque o 32. E o número que chega agora é o 4. Se você tem 4, marque aí. Número 4. Bolinha de número 4, marque o número 4. Boa sorte. 50. Número 50. Bolinha de número 50, é só marcar. 50. Mais uma. Sai o 50 e chega o 33. Número 33. Bolinha de número 33, marque o 33. Boa sorte. 11. Número 11. Bolinha de número 11, valendo 5 mil reais. E o número que chega, anote aí, é o 18. Número 18. Bolinha de número 18, marque 18. Número 18, eu disse. Número 18 saiu e chega mais uma. O número é, anote, 29. Número 29. Com o número 29, como estará o nosso painel eletrônico? Fernanda Ferreira.
1: Este é o nosso primeiro sorteio de hoje, valendo 5 mil reais em dinheiro. E neste momento, em nosso painel, já temos 30 bolas sorteadas e nenhum título. Aguarda a bola da sorte. Evandro.
0: Seguimos? Seguimos? Porque a gente quer conhecer o sortudo, a sortuda, valendo 5 mil reais. Um, tem número 1. Bolinha de número 1, marque aí número 1, eu disse. Boa sorte, número 1 saiu. Chegou mais uma, é o 38. Número 38. Bolinha de número 38, 5 mil. 5 mil. 5 mil reais. E o 23 acaba de chegar. Bolinha de número 23, marque aí. 23. Número 23, marcou 23, então marque o 14 também. Número 14. Bolinha de número 14, marque o número 14, eu disse o número 14. Boa sorte, vai chamando a sorte aí. Vai chamando a sorte aí. 7. Número 7, explodiu. O coração apareceu aí, Fernanda.
1: Nós temos, Evandro, primeiro título, aguardando a bola da sorte.
0: Centro-Oeste Cap Prêmios todos os domingos. 5 mil reais e agora ele já bate forte. Agora ele já bate acelerado. 46. Número 46. Bolinha de número 46, Fernanda.
1: Dois títulos aguardando a bola da sorte, Evandro.
0: Vem sorte! Vem sorte! 5 R$5.000. E o número que chega, anote aí, é o 17. Número 17. Bolinha de número 17. Marque o 17, Fernanda.
1: E subiu para 11 títulos, aguardando a bola da sorte.
0: O relógio marca agora 9 horas, mais 13 minutos. 9 e 13. Bom dia, boa sorte, bom domingo.

0: 37. Número 37. Bolinha de número 37, Fernanda.
1: E já chegamos a 23 títulos aguardando a bola da sorte.
0: Emoção, emoção, emoção, emoção, emoção na sua manhã de domingo. Coração bate descompassado. Número 9. Número 9. Bolinha de número 9. Marquei
1: e
0: número
1: 9. Parou, título parou, parou.
0: Carimbado com a sorte.
1: Começamos então no nosso primeiro sorteio de hoje com dois títulos carimbados para sorte que vão dividir o nosso prêmio de R$5.000. E aqui no nosso painel, o número do título contemplado é 13.472. Dezenas 5, 6, 9, bola da sorte. 14, 15, 17, 18, 23, 26, 29, 35, 36, 37, 41, 44, 46, 48, 51, 52 e 57. Revelando, então, um dos primeiros sortudos de hoje, que é Evandro Napoleão Machado. Ele é da cidade de Marilândia e adquiriu com Denise de Paula Rose, nossa vendedora pé quente. Dividindo então o prêmio com ele, o título de número 95.566. 1, 4, 7, 9, bola da sorte. 11, 17, 18, 19, 23, 29, 33, 34, 37, 44, 45, 46, 48, 51, 57, 59. Mais um sortudo do primeiro sorteio de hoje é Luiz Cláudio Alckmin. Ele é do centro da cidade de Pompéu e adquiriu com a Eva do chaveiro pompeano. Então, Marilândia e Pompéu dividem o nosso primeiro sorteio. R$2.500 para cada um. Parabéns!
0: Gente, de sorte por aqui, mais uma vez o Centro-Oeste Cap. Muita gente ganhando. Olha aí, dois ganhadores porque acreditaram. 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
1: Já inspirando, já pedindo para o universo.
0: Mentalize, traga as boas energias e você vai trocando ali, ó.
1: É, e tem gente que só fala assim, ah, eu nunca ganho e continua
0: repetindo. Eu fico assim,
1: repetindo.
0: Por exemplo, essa semana eu fiquei, meu salário vai aumentar, vai... Eu tô assim, entendeu?
1: Você tá mentalizando?
0: Eu tô...
1: Vai que dá certo, né?
0: Vai que tem alguém aqui.
1: É, tem alguém por aqui
0: ouvindo.
1: Que pode ouvir.
0: Então.
1: É, e se sentir inspirado, né?
0: E traz a boa energia.
1: Né? Eu acho que ele nem tá te ouvindo.
0: Não.
1: Porque ele nem mexeu. Mas, né, continua aí.
0: Mais vezes.
1: Não desista nunca. Persista, insista.
0: Entendi.
1: Tá, Ivan?
0: Eu vou continuar.
1: Tá,
0: eu vou continuar.
1: Sempre em
0: mandando
1: frente.
0: Boas energias, viu? Nem tá ouvindo.
1: É, enfim. Vou chamar o segundo sorteio. Aliás, vou chamar a premiação da semana que vem.
0: Vamos mostrar o que vem?
1: Vamos, porque vai ser bom demais,
0: boa,
1: gente. Para abrir o nosso mês de setembro, confira.
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1: Isso, gente, só no quarto sorteio, porque são vários outros prêmios em dinheiro que a gente tem no próximo domingo, são 14 prêmios em dinheiro, e é especial, inclusive, no nosso Giro da Sorte, com prêmios de R$2.000. 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
0: Então acredite na sorte, insista, persista, como disse a Fernanda. Você não pode desistir, acredite, a sorte está sempre ali, ó, está te rondando. Uma hora ela te encontra, hein? Se você der essa chance para ela, ela vai te encontrar. Então, boa sorte. E aqui tem R$10.000 chegando.
1: Porque é o segundo sorteio. E, inclusive, aqui, ó, nosso painel já está prontinho.
0: Conferindo as bolinhas de 1 a 60. Painel, nenhuma das bolinhas ali, porque todas já voltaram para cá. Já estamos prontos. Segunda chance chegando.
1: E a gente melhora a premiação. R$10.000. Boa sorte.
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0: Isso é agora. Você aí, chame a sorte, que a sorte vem. Segunda oportunidade. Carol, por favor, ligando o vento da sorte, porque agora tem R$ 10 mil. E a primeira bolinha chegou. 32. O número é 32. Bolinha de número 32 para começar o nosso segundo sorteio. R$ 10 mil. E o número que chega é o 22 agora. Bolinha de número 22, marquei. 22. O 22 saiu e o número que chega, anote aí, é o 12. Se você tem o 12, marque. Número 12. Bolinha de número 12, marque. Número 12. Centro-Oeste Cap 47 agora. O número é 47. Bolinha de número 47, marque. 47. Eu disse número 47 agora. 16. Número 16. Bolinha de número 16, encontre e marque 60. Agora, 60. Número 60. Bolinha de número 60, encontre e marque o 60. Sai o 60 e chega o número 36. Número 36. Bolinha de número 36, marque aí o 36. Boa sorte. 50. Agora, 50. Número 50. Bolinha de número 50, saiu 21. Chegou. Número 21, anote. 21. Bolinha de número 21, marque. Número 21. 14. Agora, 14. Número 14. Bolinha de número 14, anote aí. 14. Olha o 39 também. Número 39. Bolinha de número 39. Boa sorte, valendo R$ 10 mil, 56. Agora, 56. Bolinha de número 56, encontre e marque o 56. 29, você tem? 29, marquei. 29. Bolinha de número 29, marque o 29 e olha o 20. Chegou o 20. Número 20. Bolinha de número 20, marque. Número 20. Centro-Oeste Cap 31 agora. O número é 31. Bolinha de número 31, marque. 31, eu disse 9. Agora, 9. Número 9. Bolinha de número 9, marque. Número 9. Centro-Oeste Cap. O número que chega é o 26. Bolinha de número 26, marquei. 26. Número 26, marcou. 40, chegou. 40. Número 40. Bolinha de número 40, marquei. Número 40, eu disse. Número 40. Boa sorte. 11. Número 11. Bolinha de número 11, marque aí, número 11, eu disse. O número 11 saiu, 58 chegou. Número 58, bolinha de número 58. Número 58, marque o 58, olha o 37. Número 37, bolinha de número 37, marque. 37, 42 agora. 42, número 42. Bolinha de número 42, marcou. 48 chegou. 48 agora, valendo R$ 10 mil, o 48 saiu e o número que chega é o 15. Número 15. Bolinha de número 15, marque o número 15. Olha o 6 também, chegou o 6. Número 6. Bolinha de número 6, encontre e marque o 6. E o número 59 também. Número 59. Bolinha de número 59, marque o 59 e vai chamando a sorte. 45, número 45, bolinha de número 45, marquei o 45, olha o 44 também. Número 44 agora, bolinha de número 44, marcou 2. Número 2 agora, bolinha de número 2, marque. Número 2, boa sorte. E agora o número é 8. Anote, número 8, com o número 8, hora de irmos para o nosso painel eletrônico novamente. Fernanda Ferreira.
1: Este é o nosso segundo sorteio de hoje, valendo 10 mil reais em dinheiro. E neste momento, em nosso painel, já temos 30 bolas sorteadas e nenhum título. Aguarda a bola da sorte. Evandro.
0: Valendo, então, 10 mil reais. A gente segue porque você pode aparecer a qualquer momento por aqui. Olha o 3. Chegou o 3. Número 3. Bolinha de número 3, marque. Número 3. Centro Asticap com prêmios todos os domingos. O 41 chegou. 41 agora. Número 41. Bolinha de número 41, valendo 10 mil reais. Boa sorte, segunda chance. O 57 chegou. Número 57. Bolinha de número 57, marque. 57, eu disse. Saiu 57, chegou 18. Número 18 agora. Bolinha de número 18, 10 mil, 10 mil, 10 mil. 10 mil reais. E o número que chega, anote, 5. Número 5. Com o número 5, olha aí, o coração apareceu aí, Fernanda.
1: Ele apareceu, Evandro, já com 3 títulos aguardando a bola da sorte.
0: Agora ele já parte, é descompassado, tá? Já é descompassado, valendo 10 mil reais, 7. Número 7, bolinha de número 7, Fernanda.
1: Agora temos 5 títulos aguardando a bola da sorte.
0: Vem sorte, vem 10 mil, vem sorte, 10 mil reais. E o número que chega agora é o 43, bolinha de número 43, marquei 43, Fernanda.
1: 7 títulos aguardando a bola da sorte.
0: A qualquer momento você comemorando com o Centro-Oeste Cap, 10 mil reais. E o 4 chegou. Número 4 agora. Bolinha de número 4, Fernanda.
1: E já subiu para 19 títulos aguardando a bola da sorte.
0: Emoção da sua manhã de domingo com o Centro-Oeste Cap. 10 mil reais. 23. Número 23.
1: E parou, parou, parou. Segundo sorteio de hoje e um título contemplado, então a gente vai conhecer quem é esse sortudo que leva sozinho 10 mil reais. Aqui no nosso painel, o título contemplado é 154.996. As dezenas 3, 4, 8, 11, 14, 21, 22, 23 é a bola da sorte. 26, 29, 31, 32, 36, 40, 42, 50, 56, 58, 59 e 60. Revelando então quem é o nosso sortudo. Segundo sorteio de hoje, Gustavo Marques da Silva, do bairro Morro Doce, cidade de Pompéu. Ele adquiriu através do nosso aplicativo e o Gustavo ganhou sozinho 10 mil reais. Parabéns!
0: Olha a cidade de Pompéu aparecendo outra vez. Gente de Pompéu comemorando. Parabéns, 10 mil reais agora. Ganhou sozinho, Gustavo.
1: Sozinho, comprou através do nosso aplicativo. E esse bairro, inclusive, já Morro ganhou Doce. Morro Doce.
0: Bairro Morro Doce.
1: Eu não me esqueço desse bairro.
0: Muita gente de lá. Eu já estive em Pompéu, circulando lá. E é muita gente que acompanha o programa. Agora, por exemplo, tem gente parado ali no bar acompanhando a gente.
1: No bairro lá em Pompéu?
0: Tem gente
1: no bar,
0: no
1: né?
0: Bar,
1: a Fernanda, bar. Doida.
0: Lá no bar.
1: É? Você me mandou esse?
0: Eles param, ficam acompanhando a gente.
1: É? Você me mandou esse?
0: Não, dessa vez não.
1: Ah, esse
0: mas
1: não?
0: Mas é porque eu tenho conhecimento.
1: Daqui a pouquinho a gente manda abraço, porque tem abraço para a cidade de Divinópolis, Itaúna. E também, ó, parece que o seu Fortunato também andou lá para as bandas de Itaúna também, conhecendo um povo bacana até. Porque daqui a pouquinho a gente manda, porque a gente precisa te lembrar o que vem no próximo domingo. Confira.
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0: Sua oportunidade, 300 mil reais. O que é que você faria com 300 mil reais?
1: Então, Evandro, são muitas as coisas, né?
0: São.
1: Eu tô lá na minha casa reformando o telhado, seria excelente.
0: Olha,
1: né?
0: Aí, cara. Já temos pra onde encaminhar.
1: É, já temos pra onde encaminhar. Estamos lá reformando um telhado, depois nós vamos reformar uns tetos de gesso, lá umas coisas. Eu acho que cairia bem 300 mil.
0: Você
1: eu já
0: aí,
1: resolvia.
0: Qual é a sua prioridade hoje? Qual é a sua prioridade, você com 300 mil reais? Vai pensando aí. Deixa eu aproveitar e mandar um abraço pra Gabi.
1: Mande.
0: A Gabi que tá ali do outro lado, tá acompanhando a gente também. Muito obrigado pela audiência. Um abraço pro Frederico, gente boa. Bom, abraços. Eu tenho um abraço aqui.
1: Diga, esse é especial.
0: De alguém que prepara um frango. Mas assim, não é assim, ah, vou preparar, não. Tem segredo.
1: Ah, é?
0: E ela fez aniversário ontem.
1: E não convidou a gente pro frango.
0: Ainda não.
1: Ah, entendi.
0: Mas deve rolar um convite aí. É, eu acredito que vai rolar, depois eu vou mandar um abraço pra ela. Dona Antonieta, gente boa.
1: Ah, é a vó Tutu.
0: A vó Tutu. Você conhece ela, né?
1: Sim.
0: Vó Tutu! Um beijo
1: pra
0: senhora.
1: Famosa.
0: É, ela é famosa. E ó, mais famosa é o frango, mais famoso é o frango dela.
1: Pois é.
0: Tá?
1: A gente tá meio se auto-convidando, vó.
0: Se já demos achar, o tá? recado. Já tem algum tempo que a gente se encontra. Tem algum tempo que a gente não se encontra. Então, ó, quando eu te encontrar, eu quero aquele abraço bem apertado. E eu quero retribuir esse carinho e te dar os parabéns pessoalmente. A gente vai se encontrar. Mas se fizer o frango e me chamar, eu vou gostar mais ainda.
1: A gente vai feliz.
0: Só deu um recado.
1: E um abraço especial também pra Dona Geni, que é a mãe da Cissa, do bairro Planalto.
0: Nossa, que simpatia. Cissa, um beijo pra você, obrigado também pelo carinho. Ela também conhece o trabalho da Acom, porque ela também precisa do trabalho da Acom. E ela disse que também a mamãe dela também acompanha todo final de semana, todos
1: tá
0: os domingos estão com a gente ali, grudadinho do Centro-Oeste Cap.
1: E sabe quem também está grudadinho com a gente, que é super fã do Centro-Oeste Cap?
0: Não.
1: É o Ed Gesso, aqui de Divinópolis. Seu Fortunato encontrou com ele.
0: Sei.
1: Aí nas andanças.
0: Um abraço.
1: Seu Ed, beijo de toda a família Centro-Oeste Cap. Obrigada por estar sempre com a gente. Daqui
0: beijo
1: a pouquinho a gente manda mais abraços, já tem uma lista aqui.
0: Bom, você que está acompanhando a gente pelo Facebook ou pelo YouTube, vai colocando lá sua cidade, o seu recado, que a gente vai registrar você, tá bom? Porque agora a terceira oportunidade está chegando.
1: Está chegando e vai melhorando, porque agora já tem 15 mil reais. Vamos lá conferir o painel, gente.
0: Atenção, as bolinhas já não estão mais no nosso painel. De 1 a 60, todas elas estão aqui, ó. O nosso Globo da Sorte, já estamos prontos. Terceira oportunidade.
1: Com 15 mil reais, boa sorte para você.
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1: E você pode ter a chance de ganhar prêmios em dinheiro. E agora no terceiro sorteio.

0: E você que ajudou a Arcon comprando seu título Centro-Oeste Cap pode ganhar mais prêmios em dinheiro. É sua terceira chance desse domingo. Vamos lá, Ivan?
1: Terceira oportunidade, terceira chance. 15 mil reais, isso é agora. E você aí, chame a sorte, que a sorte vem. Quinze mil. Amanda, por favor, liga no vento da sorte. Tá valendo agora 15 mil reais. A primeira bolinha de número 34. Encontre e marque aí o 34, valendo 15 mil reais. Boa sorte pra você, 18 agora. Número 18. Bolinha de número 18, marque. 18, eu disse. Olha o 31 também. Número 31 agora. Bolinha de número 31, marque aí. 31. Olha o 10. Número 10. Bolinha de número 10, marque. Número 10. Centro-Oeste Cap 44. Acaba de chegar. 44. Bolinha de número 44, marque aí. 44, eu disse. 17. Agora. 17. Número 17. Bolinha de número 17, saiu 22, acaba de chegar. Bolinha de número 22, marquei. 22, eu disse. Número 22, 37. Tem 37. Número 37. Bolinha de número 37, olha o 28 também. Número 28 agora. Bolinha de número 28, marquei. 28, eu disse. 28, agora o 48 também. Número 48. Bolinha de número 48. Número 48 e agora, o número que chega, anote, é o 35. Número 35. Bolinha de número 35, marque o 35, 42. 42 agora. Número 42. Boa sorte, 47. Se você tem, marque, 47. Bolinha de número 47, marque aí. 47 saiu, 60. Chegou, 60. Número 60. Bolinha de número 60, olha o 5. Chegou 5. Número 5. Bolinha de número 5. Manhã de domingo, hoje dia 30 de agosto. Boa sorte para você, 29. Agora, 29. Bolinha de número 29, marque. 29. 16. Número 16. Bolinha de número 16, encontre e marque aí o 16. 36 chegou também. Número 36. Bolinha de número 36, marque. 36. Olha o 8. Agora, 8. Número 8. Bolinha de número 8, marque aí o número 8. Eu disse o número 8. E o número que chega é o 30. Número 30. Bolinha de número 30, marque. Número 30. 26 agora. Número 26. Bolinha de número 26, marque aí. 26. 49 agora. Número 49. Bolinha de número 49, marque. 49, eu disse. 45 chegou também. Número 45 agora, marque. 45, eu disse. Número 45 agora, 32. O número é 32. Bolinha de número 32, marque. 32. 19. Número 19. Bolinha de número 19, marque. 19, eu disse. 20. Número 20 agora. Bolinha de número 20, marque. Número 20, eu disse. 56. Agora, 56. Bolinha de número 56, marque. 56 e o 15. Você tem? Número 15. De 15 mil reais. Número 15. Mais uma. 46 agora. Bolinha de número 46, marque aí. 46. Boa sorte. Sai o 46. E o número que chega, anote. 52. O número é 52. Com o número 52, é hora de irmos para o nosso painel eletrônico. Fernanda Ferreira.
0: Este é o nosso terceiro sorteio de hoje, valendo 15 mil reais em dinheiro. E neste momento, em nosso painel, já temos 30 bolas sorteadas e nenhum título, aguardando a bola da sorte. Evandro.
1: Então vem sorte. É isso, é chamar a sorte. Você tem que chamar, chame a sorte aí. 41, número é 41, bolinha de número 41, marque, 41, eu disse, o número 41 é só marcar, mais uma, 38, o número é 38, bolinha de número 38, marque, 38, eu disse, 38, saiu, 59, chegou, número 59 agora, bolinha de número 59, marque, 59 é só marcar. 59 saiu, 53 agora, tem, marque, 53. Bolinha de número 53, marque, 15 mil reais, o 21 chegou. Número 21 agora. Bolinha de número 21, marque. 21, eu disse, número 21. Marcou. 14, agora. 14. Número 14. Bolinha de número 14, explodiu. Com o número 14, o coração apareceu aí, Fernanda.
0: Apareceu com dois títulos aguardando a bola da sorte, Evandro.
1: Vem sorte. Vem sorte, porque agora ele bate, ele descompassado, bate forte o coração, 50. O número é 50.
0: Parou, parou, parou.
1: Com a sorte.
0: E já temos o nosso sortudo do terceiro sorteio. Um título carimbado com a sorte. Vamos conhecer quem leva 15 mil reais. O título contemplado é 22.220. Dezenas 5, 8, 10, 14, 15, 17, 18, 20, 26, 28, 34, 36, 37, 38, 41, 47, 49, 50 foi bola da sorte, 56 e 59. E então, vamos lá, nosso ganhador do terceiro sorteio de hoje é o Geraldo M. Faria. Ele é do bairro... Eu não consegui entender o bairro, mas é São Gonçalo do Pará. Ah, pode ser. Quilombo do Gaia. Obrigada, gente. Quilombo do Gaia é São Gonçalo do Pará. E o Valdir foi o nosso vendedor pé quente. Então, parabéns, Geraldo. 15 mil é todo seu.
1: Aí mais um comemorando com o Centro-Oeste Cap. Gente de São Gonçalo do Pará, recebendo o nosso abraço, nosso carinho. A gente vai se encontrar amanhã. Já é o nosso dia de se encontrar na sede do Centro-Oeste Cap.
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1: Pronto. Quarto sorteio está chegando. Prêmio de 100 mil reais está pedindo licença.
0: Mas antes da gente chamar esse prêmio, a gente vai chamar a premiação da próxima semana, porque o mês de setembro já começa especial. Confira.
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1: 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Boa sorte para você. Hora de abraços. Pessoas que estão acompanhando a gente, você que está pelo Facebook ou mesmo pelo YouTube, ou você que encontra a gente, ó, manda um abraço para mim, manda um abraço para mim. A gente registra você aqui.
0: E Fortunato e nossa equipe foram em Itaú nessa semana.
1: Sim.
0: Conheceram o Claudinei, do bairro Aeroporto.
1: Um abraço.
0: A Adélia também, do Banco do Brasil. E a Dora, do Magazine. Mas a dona Maria Helena...
1: Sim.
0: Ó, mandaram essa pra mim, ó. Ela não pede um programa. Ela anota todos os números. Ela tem um lugarzinho que ela anota os números.
1: Legal.
0: Ela anota o nome de todos os ganhadores.
1: Olha aí, que legal.
0: E ela não começa do

0: carro sem montar a mesinha dela do café.
1: Ah, tem todo um ritual.
0: Ela tem todo um ritual. Ela monta o café dela para ela assistir o Centro-Oeste Cup.
1: Entendi.
0: Tomando o cafezinho. E ela está comemorando 60 anos de casada com o Vander.
1: Show, Vander.
0: Olha isso.
1: Olha que maravilha. Um abraço para o senhor, um abraço para ela também. Que casal maravilhoso.
0: Olha que lindo.
1: Me chama pra gente comemorar também.
0: Pois é, porque isso, 60 anos de casal, é algo que nós não vamos comemorar, né, senhor Eduardo? Porque não dá tempo mais, né?
1: É, nós não.
0: Nós não, porque não dá nem como a gente casar. Gente, pra você, não, nós não. Pra você que tá aí do outro lado, a gente precisa esclarecer também essa informação. Porque muita gente acredita que eu e o senhor Eduardo somos casados.
1: É. Ela é casada com o nosso marido, Marcos.
0: Isso.
1: Isso.
0: E o senhor Evandro...
1: Não sou casado.
0: Não é casado, não. Mas tem a queridíssima Ana, entendeu?
1: Tereza.
0: Ana Tereza. Que é um amor, inclusive.
1: Que me suporta.
0: Que suporta o Evandro. E tá tudo certo, entendeu? Mas a gente não é casado.
1: Não,
0: gente. Tá?
1: Não, estavam matando a curiosidade com muita gente.
0: Outro.
1: Isso. Mas, ó, parabéns, então, pra você que tá acompanhando o Centro-Oeste Cup, tá torcendo e chamando a sorte... Está interagindo com a gente, muito obrigado. São muitas as pessoas que acompanham a gente, só mesmo ali pela rede social,
0: exatamente.
1: Só mesmo pelo YouTube ou pelo Facebook. Então, a gente fica muito feliz, a gente fica muito contente em saber que você dedica esse tempo, cede um pouco do seu tempo para a gente aqui. É um prazer saber que você está com a gente, tá bom?
0: E sabe
1: agora.
0: Quem está morrendo de saudade da gente? Você lembra da nossa maquiadora, Geisa?
1: Sim.
0: Ela estava assistindo domingo passado o Centro-Oeste Cup, diz ela que sentiu muita saudade da gente.
1: Ai, que legal.
0: Beijão, gente. Diz ela que sempre sente saudade, ela liga a TV para ver a gente.
1: Que bom.
0: Abraço, querida. Também sentindo sua falta por aqui.
1: Carinho especial com você também, tá bom?
0: Exatamente.
1: Vamos lá. Nada mais, nada menos que 100 mil reais. Isso é agora. Nosso quarto sorteio está pedindo licença, conferindo aqui o nosso painel. Atenção. Bolinhas de 1 a 60. Painel limpinho. Todas as bolinhas já descansando aqui, já foram trazidas para cá. E já já o vento da sorte também vai misturando, vai embolando todas elas.
0: Porque tá chegando 100 mil reais em dinheiro. Boa sorte.
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1: Boa sorte para você, mas antes disso, muito obrigado por você colaborar também.
0: Então continue colaborando com a Acom, comprando seu título Centro-Oeste Cup. E quem sabe, mudando de vida, como agora no quarto sorteio. Alguém vai mudar de vida. 100 mil reais está chegando agora no nosso quarto sorteio.
1: Agora! Tudo em ordem, você aí? Chame a sorte que a sorte vem! Ligando, ligando, Amanda, ligando, ligando, o vento da sorte, tá valendo, tá valendo, tá valendo, agora 100 mil, 100 mil, 100 mil, 4. O número é 4, começou, quarto sorteio, número 4, bolinha de número 4, boa sorte, 30, agora 30, número 30, bolinha de número 30, saiu 30 e chegou 26, número 26, bolinha de número 26, marque o 26 e marque também o 13, número 13, Bolinha de número 13, marque número 13. Boa sorte, 34 agora. Bolinha de número 34, marque. 34. Número 34, olha o 27 também. Número 27 agora. Bolinha de número 27, marque aí. 27 eu disse, olha o 12. Número 12. Bolinha de número 12, marque número 12. Eu disse o 12. Boa sorte com o número que chega ao 6. Número 6. Bolinha de número 6, marque aí. Número 6. Centro a chicape 44 agora. Número 44. Bolinha de número 44, marque o número 44. 8 agora, tem? Número 8. Bolinha de número 8, marque aí. Número 8, eu disse. Número 8, 37. O número é 37 agora. Bolinha de número 37. Mais uma, 33. Número 33. Bolinha de número 33, marque o 33, 25. Chegou também o 25. As bolinhas vão pipocando. 33 estava ali, encaixou, caiu. A gente marca, vai marcando, vai anotando. 33 e o número que chega é o 25. Saiu o 25, o número 9. Tem 9, tem aí 9. Encontre. Número 9. Bolinha de número 9, marque o 9. Mais uma, 32. O número é 32. Bolinha de número 32, marque. 32, eu disse, 18. Tem aí o 18, marque. Número 18, bolinha de número 18, mais uma, 22, agora 22, número 22, bolinha de número 22, marque o 22, eu disse o 22, 5 chegou, número 5, bolinha de número 5, marque, número 5, boa sorte, 2, chegou, 2, número 2, valendo 100 mil, 100 mil reais, 7, número 7 agora, bolinha de número 7, marque, número 7, 40, você tem, marque. Número 40. Bolinha de número 40, encontre, marque. Número 40, boa sorte, mais uma. Sai o 40 e chega o 43. Bolinha de número 43, marque aí. 43, eu disse, número 43. 52, marque. 52. Bolinha de número 52, marque aí. 52, eu disse. Boa sorte, 41. Agora, 41. Bolinha de número 41, marque aí. 41, 47 também. Número 47 agora. Bolinha de número 47, marque. 47, boa sorte. Centro-Oeste Cap. 42. Agora, 42. Número 42. Mais uma, 21. Número 21. Bolinha de número 21, marque. Número 21, eu disse. Número 21, saiu. 53, acaba de chegar. Bolinha de número 53, é só marcar 100 mil, 100 mil, 100 mil. 100 mil reais, 54 agora. Número 54, bolinha de número 54, emoção, emoção, emoção, emoção na sua manhã de domingo com o Centro-Oeste Cap 16 agora. O número é 16, bolinha de número 16, como estará o nosso painel eletrônico agora? Fernanda Ferreira.
0: E chegamos ao nosso quarto sorteio de hoje valendo 100 mil reais em dinheiro. E neste momento, em nosso painel, já temos 30 bolas sorteadas e nenhum título aguardando a bola da sorte. Evandro!
1: A gente segue, a gente segue, a gente segue, valendo 100 mil, agora 100 mil reais. E o número que chega? 24. Tem aí o 24, marque. 24, eu disse. Número 24, marcou. 24, encontre e marque. 24 e marque mais uma. 35. Número 35. Bolinha de número 35, marque. 35, eu disse. Centro Chicap 39 agora. 39. Número 39. Bolinha de número 39, marque o 39. Sai o 39 e chega o 3. Número 3. Bolinha de número 3, encontre e marque aí. Quarto sorteio. 100 mil reais, 28 agora. Bolinha de número 28, marque. 28, eu disse. Número 28, emoção, emoção da sua manhã de domingo. É o Centro-Oeste Cap, 100 mil reais, 58 agora. O número é 58, explodiu! O coração apareceu aí, Fernanda.
0: Apareceu, Evandro, com dois títulos aguardando a bola da sorte.
1: Emoção valendo 100 mil reais. Coração bate forte. 57 agora. O número é 57, Fernanda.
0: E quatro títulos aguardam a bola da sorte, Evandro.
1: Vem sorte, vem sorte, vem sorte. Valendo, valendo. 100 mil reais, 60. Agora, 60. Número 60. Bolinha de número 60, Fernanda.
0: E já temos 17 títulos aguardando a bola da sorte.
1: A qualquer momento você comemorando. junto com o Centro-Oeste, CAP 29. O número é 29, bolinha de número 29.

0: Em março 29, eu disse 29.
1: E parou.
0: Com a sorte.
1: Quarto sorteio de hoje com dois títulos carimbados com a sorte. Então, dois sortudos vão dividir esse prêmio de 100 mil reais. Vamos lá para o nosso painel. E o primeiro contemplado é 30.518. Dezenas 3, 4, 6, 8, 12, 21, 25, 26, 27, 29 foi a bola da sorte. 35, 37, 40, 43, 44, 47, 52, 53, 54 e 57. O primeiro ganhador do nosso quarto sorteio de hoje é a Aline. E Adriana, que tem até um coração, foi uma cor. Olha só isso, Evandro, você sentiu o amor? Aqui é a cidade de Pará de Minas? Cidade de Pará de Minas, e adquiriu com o Thiago de Pará de Minas. Vamos então para mais um ganhador, 126.770, 3, 6, os nossos dezenas, desculpa, 126.710 é o número do título. 3, 6, 7, 8, 12, 16, 26, 28, 29, que foi a bola da sorte. 30, 32, 33, 40, 43, 44, 47, 52, 54, 57 e 60. Fechando então o nosso quarto sorteio de hoje com o José Newton Dias dos Santos, que é do bairro Jardim América, cidade de Bambuí. Adquiriu pelo aplicativo, então, dois sortudos dividindo, 50 mil reais para cada um. Parabéns!
0: Todo mundo feliz com o Centro-Oeste Cup. É assim, não paramos, não, não acabou. Quarto sorteio finalizou, dois ganhadores, mas tem 10 chances de você ganhar mil reais. É o Giro da Sorte e é agora. Giro! Dez chances. Primeiro, Giro da Sorte, dezena 03, 45, 67. O título, 34.567. Raimundo Nonato da Silva, de Divinópolis, lá no bar do Célio, que adquiriu. Parabéns, Raimundo. Mil reais.
1: Segundo, Giro da Sorte, 287802. Título, 37.802. É Luiz do Bar, o Luiz Carlos. Ele é da cidade de Pitangui. Cidade de Pitangui e o bar do Luiz foi o ponto de venda pé quente.
0: Terceiro Giro da Sorte, girou dezenas 16, 16 e 76. O título, 161.676. Paulo Henrique Cansado de Oliveira, ele é de Bom Despacho, com aplicativo, faturou mil reais.
1: Quarto Giro da Sorte, mais mil reais, 07, 99, 46. Título, 79.946. Geraldo José de Oliveira, da cidade de Cláudio, adquiriu com... Banca quase tudo. Parabéns.
0: Quinto Giro da Sorte, mais mil reais. Dezena 08, 99, 83. O título 89.983 é o Chico Rita. Parabéns. É de...
1: Cláudio.
0: A cidade de Cláudio. Contígio foi o vendedor pé quente. Parabéns.
1: Sexto Giro da Sorte, 097244. É 97.244 o número do título e é o Elias Pereira. Ele é da cidade de Divinópolis e o vendedor foi Crícia e Irani. Parabéns.
0: Sétimo Giro da Sorte chegando, girou, boa sorte, 030179. O título, 30.179. É a Dona Branca. Parabéns, de Pará de Minas. O Breu foi vendedor pé quente. Breu fazendo aniversário semana passada, inclusive. Parabéns.
1: Oitavo Giro da Sorte, 400795, título 150.795, é o Robson Júnior Nogueira de Oliveira, da cidade de Pará de Minas, que adquiriu pelo aplicativo. Parabéns.
0: Nono Giro da Sorte, girou dezenas 13, 25, 52, o título 132.552. Ana Paula de Oliveira, ela é de Divinópolis, parabéns com o aplicativo, mil reais na mão.
1: Fechando o nosso Giro da Sorte, o último sorteio, 30, 72, 58, 57.258, é o Valdinho Damas da Cunha. Ele é de Cedro do Abaeté e adquiriu com Marquinhos Lancedro. Então, parabéns, esses foram os 10 sortudos, cada um deles faturou mil reais.
0: E tem muita gente comemorando com o Centro-Oeste Cup semana passada, ó, muita gente feliz. Veja aí.
2: 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Primeiro prêmio.
3: Bom, também estamos iniciando aqui as entregas do Centro-Oeste Cup, cidade do Mate Campo. Lá no programa de hoje, já teve emoção pra mais de metro. arrepiou a emoção do seu coração.
4: Ah, eu tô muito feliz aí, né? Que eu venho aí comprando aí, né? O Centro-Oeste sempre acreditando, né?

0: E eu vou buscar mais. Eu tô aí já com 100 mil, próxima semana.
1: Givaldo Jesus, 5 mil rurais tá na mão, Sirina!
0: Chama a sorte que a sorte vem. É Centro-Oeste.
2: Segundo prêmio.
1: Ô, pessoal, agora é o segundo prêmio. 10 mil rurais dividido pra quantos ganhadores, Mari Clay?
3: Pra dois.
1: E o primeiro é qual?
3: É ele aqui, ó.
1: Ah, sim, menino, sortudo da vez, cidade boa das Nova Serrana. Você que é o David?
4: Sim, sou o David.
1: Sortudo de 5 mil rurais?
4: Sim.
1: Se você pudesse deixar um recado, uma dica pra quem tá lá e quer ganhar igual você, o que você falava?
4: Persistência.
1: É isso.
4: Isso.
1: Curto e grosso.
4: Comprar e confiar em Deus que essa hora chega.
1: O dinheiro veio, Mari Crede, mostra pra ele aí, sim, menino. O próximo pode ser você.
2: E esta é Amanda Gontijo Cabral, de Itaúna. Terceiro prêmio.
3: E agora, no terceiro prêmio, tivemos dois ganhadores. E eu já tô com uma da sortuda aqui, ó, do meu lado. Vão conhecer ela? Como é que é seu nome e a sua cidade?
5: Terezinha Velar Carmo do Cajuru.
3: E a senhora ficou feliz com a notícia de receber o dinheiro?
5: Eu nunca ganhei e fiquei muito feliz.
3: Tem que ficar feliz, né? Era 15 mil, cada uma vai ganhar 7.500 para ficar mais feliz ainda, ó. O dinheiro tá na mão. E agora tem mais um ganhador. Confira.
1: E já estamos aqui em Pará de Minas, do lado da outra ganhadora do terceiro prêmio, e também recebe quanto, Mari Crede?
3: 7.500.
1: 7.500. O coração dela, como é que tá?
5: Bem acelerado.
1: Batendo forte.
5: Sim.
1: Feliz da vida, claro, né, comadre?
5: Claro.
1: Você já sabe o que você vai fazer ou ainda é segredo?
5: É segredo.
1: Segredo estrago.
5: Sim.
1: Então olha pra lá e dá um recado pra quem ganha igual você.
5: É só comprar. Compra que a sorte vem.
1: Comprou e a sorte veio pra Juliana Cristina de Pará de Minas, Mari Crede. Faça os cobre pra ela e o próximo pode ser você.
2: Quarto prêmio.
1: E chegamos, prêmio maior do último domingo, tá aqui, ó, 100 mil rurais. Sabe quem que é? Do Mário. Sabe que Mário? Esse aqui que tá do meu lado, né, Mário?
6: É um prazer, entendeu? A gente, né, compartilhar com o Centro-Oeste Caro, a gente comprar, aquele que compra sempre ganha. Continua comprando quem tá comprando, e quem não tá comprando, começa a comprar, que você vai ganhar. A sorte passa um dia nessa porta. Todo mundo tem a sorte, tem o dia dela. Só não pode esquecer de comprar. O dia, seu dia vem. Igual veio o meu.
1: Ele comprou, segura o checão aí, sim, menino. Próximo pode ser você.
2: E agora os 10 ganhadores de mil reais no Giro da Sorte. Arthur Silvério Malaquias Gonçalves, de Sete Lagoas. Gabriela Souza Ribeiro, de Divinópolis. Natália Lacerda Ferreira, de Pompéu. Jesus Ricardo da Silva, de Iguatama. José Antônio da Silva, de Nova Serrana. Rogério Pio, de Oliveira. Mônica Cleusa Alves, de Dores do Indaiá. Lindsay Kelly Soares Camargo, de Nova Serrana. Mônica Cursini Caldeira, de Divinópolis. E Luiz Carlos Malta, de Papagaios. Parabéns para todos eles.

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0: nome do Pai, do Filho e do Espírito Santo.
1: Amém.
0: A graça de nosso Senhor Jesus Cristo, o amor do Pai e a comunhão do Espírito Santo estejam convosco.
1: Bendito seja Deus que nos reuniu no amor de Cristo.
0: Sintam-se todos muito bem-vindos à Santa Missa. Feliz de você que veio, vem à Santa Missa, dia de domingo, dia do Senhor. Convido você a rezar bem, convido você a acalmar o seu coração e colocar o seu corpo e a sua mente no mesmo lugar, para que ao final da missa você saia cheio, cheia de Deus. Num instante de silêncio, vamos respirar, acalmar o coração e fazer o nosso exame de consciência. Todos nós somos pecadores. Peçamos ao Senhor nosso Deus o perdão dos nossos pecados, das nossas misérias, das nossas maldades, daquilo que a nossa consciência mostra, que não fomos justos, que não colocamos Deus em primeiro lugar na nossa vida. Em silêncio, peçamos a Deus o perdão dos nossos pecados.

0: confessemos os nossos pecados. Confesso a Deus Todo-Poderoso e a vós, irmãos e irmãs, que pequei muitas vezes por pensamentos e palavras, atos e omissões, por minha tão grande culpa, e peço à Virgem Maria, aos anjos e santos, e a vós, irmãos e irmãs, que rogueis por mim a Deus nosso Senhor. Deus Todo-Poderoso, tenha compaixão de nós, perdoe os nossos pecados e nos conduza à vida eterna.
1: Amém.
0: Senhor, tende piedade de nós.
1: Senhor, tende piedade de nós.
0: Cristo, tende piedade de nós.
1: Cristo, tende piedade de nós.
0: Senhor, tende piedade de nós.
1: Senhor, tende piedade de nós.
0: Glória a Deus nas alturas e paz na terra aos homens por Ele amados. Senhor Deus, Rei dos céus, Deus Pai Todo-Poderoso, nós vos louvamos, nós vos bendizemos, nós vos adoramos, nós vos glorificamos, nós vos damos graças por vossa imensa glória. Senhor Jesus Cristo, Filho Unigênito, Senhor Deus, Cordeiro de Deus, Filho de Deus Pai, vós que tirais o pecado do mundo, tende piedade de nós. Vós que tirais o pecado do mundo, acolhei a nossa súplica. Vós que estais à direita do Pai, tende piedade de nós. Só vós sois o Santo, só vós o Senhor, só vós o Altíssimo Jesus Cristo, com o Espírito Santo, na glória de Deus Pai. Amém. Oremos, irmãos e irmãs, oremos. No silêncio do coração agora, apresente a Deus a sua vida, a sua intenção. Que você apresente a Deus a sua adoração, a sua ação de graças. Aquilo que hoje também você pede perdão a Deus e também aquilo que você veio pedir ao Senhor de graças, bênçãos, curas, milagres, adorar, agradecer, pedir perdão dos pecados, bênçãos e graças. Oremos.

0: Deus onipotente, fonte de todo bem, dom perfeito, semeai em nossos corações o amor ao vosso nome e, estreitando os laços que nos unem convosco, fazei crescer em nós o que é bom e guardai com amorosa solicitude o que nos destes. Por nosso Senhor Jesus Cristo, vosso Filho, que é Deus e convosco vive e reina na unidade do Espírito Santo, por todos os séculos dos séculos.
1: Amém.
0: Podem se assentar. Eu peço a você, faça um esforço para escutar com atenção na mente e paz na alma a palavra de Deus, que mais uma vez vem nos comunicar o Deus da palavra. Atenção na mente, paz na alma. Escutemos.
2: Do livro do profeta Jeremias. Seduziste-me, Senhor, e deixei-me seduzir. Foste mais forte, tiveste mais poder. Tornei-me alvo de irrisão o dia inteiro. Todos zombam de mim. Todas as vezes que falo, levanto a voz, clamando contra a maldade e invocando calamidades. A palavra do Senhor tornou-se para mim fonte de vergonha e de chacota o dia inteiro. Disse comigo: não quero mais lembrar-me disso, nem falar mais em nome dele. Senti então dentro de mim um fogo ardente a penetrar-me o corpo todo. Desfaleci sem forças para suportar. Palavra do Senhor.
1: Graças a Deus. Salmo responsorial. A minha alma tem sede de vós, como a terra sedenta, ó meu Deus.
3: A minha alma tem sede de vós, como a terra sedenta, ó meu Deus.
1: Sois vós, ó Senhor, o meu Deus, desde a aurora, ansioso vos busco. A minha alma tem sede de vós, minha carne também vos deseja, como terra sedenta e sem água.
3: A minha alma tem sede de vós, como a terra sedenta, ó meu Deus.
1: Venho, assim, contemplar-vos no templo, para ver vossa glória e poder. Vosso amor vale mais do que a vida, e por isso meus lábios vos louvam.
3: A minha alma tem sede de vós, como a terra sedenta, ó meu Deus.
1: Quero, pois, vos louvar pela vida e elevar para vós minhas mãos. A minha alma será saciada como em grande banquete de festa. Cantará alegria em meus lábios ao cantar para vós meu louvor.
3: A minha alma tem sede de vós, como a terra sedenta, ó meu Deus.
1: Para mim foste sempre um socorro, de vossas asas à sombra eu exulto. Minha alma se agarra em vós, com o poder vossa mão me sustenta.
3: A minha alma tem sede de vós, como a terra sedenta, ó meu Deus.
4: Da carta de São Paulo aos Romanos. Pela misericórdia de Deus, eu vos exorto, irmãos, a vos oferecerdes em sacrifício vivo, santo e agradável a Deus. Este é o vosso culto espiritual. Não vos conformeis com o mundo, mas transformai-vos, renovando vossa maneira de pensar e de julgar, para que possais distinguir o que é da vontade de Deus, isto é, o que é bom, o que lhe agrada e o que é perfeito. Palavra do Senhor.
1: Graças a Deus.

0: Senhor esteja convosco.
1: Ele está no meio de nós.
0: Proclamação do Evangelho da Boa Notícia de Jesus Cristo segundo Mateus.
1: Glória a vós, Senhor.
0: Naquele tempo, Jesus começou a mostrar a seus discípulos que devia ir a Jerusalém e sofrer muito da parte dos anciãos, dos sumos sacerdotes e dos mestres da lei, e que devia ser morto e ressuscitar no terceiro dia. Então Pedro tomou Jesus à parte e começou a repreendê-lo, dizendo: Deus não permita tal coisa, Senhor, que isso nunca te aconteça. Jesus, porém, voltou-se para Pedro e disse: Vai para longe, Satanás. Tu és para mim uma pedra de tropeço, porque não pensas as coisas de Deus, mas sim as coisas dos homens. Então Jesus disse aos discípulos: Se alguém quer me seguir, renuncie a si mesmo, tome a sua cruz e me siga. Pois quem quiser salvar a sua vida vai perdê-la, e quem perder a sua vida por causa de mim vai encontrá-la. De fato, que adianta ao homem ganhar o mundo inteiro, mas perder a sua vida? O que poderá alguém dar em troca de sua vida? Porque o Filho do Homem virá na glória do seu Pai com seus anjos, e então

0: Então retribuirá a cada um de acordo com a sua conduta. Palavra da salvação.
1: Glória a vós, Senhor.
0: Podem se assentar.

Uma palavra simples, clara. Peço apenas que você escute com atenção, como diz Ana Rosa, põe sentido, porque é com a palavra de Cristo que você irá para o altar de Cristo. É com a palavra de Cristo que você vai oferecer o seu sacrifício imperfeito, o sacrifício perfeito de Cristo, e assim renovar ou não a sua comunhão com o Senhor. Jesus é uma pessoa inteira, palavra, corpo, corpo, palavra. Por isso, sem escutar Jesus, não comungamos Jesus por completo. Para isso, vamos pedir a graça de Deus, a ajuda de Nossa Senhora, o Espírito Santo para mim e para você agora. Ave Maria, cheia de graça, o Senhor é convosco. Bendita sois vós entre as mulheres, e bendito é o fruto do vosso ventre, Jesus. Santa Maria, Mãe de Deus, rogai por nós, pecadores, agora e na hora de nossa morte. Amém. Preste muita atenção no que eu vou dizer no início desta homilia. Nós que cremos em Deus, estamos neste mundo de passagem. Estamos neste mundo, mas não somos deste mundo. Nós caminhamos no meio do mundo que passa, mas a nossa meta é o céu, que não passa. E no último dia, feliz ressurreição em Cristo Senhor. Por isso, nós somos chamados a viver em Deus, desde aqui até para além daqui. Por isso, nós somos chamados a perceber que nada neste mundo é eterno, somente Deus. E nada neste mundo, portanto, pode ocupar o primeiro lugar na nossa vida, senão Deus. E por isso nós caminhamos seguindo Jesus, que nos levou para o céu. Jesus que caminhou na direção do céu, na direção do Pai e na contramão do mundo, e foi crucificado pelo mundo, ressuscitado pelo Pai. Ser seguidor de Jesus, portanto, é isso. É andar no calcanhar, no rastro de Jesus, rumo ao céu, entendendo que este mundo aqui é passageiro, isso aqui é fumaça. Como diz São Paulo, é esterco. A nossa meta é a vida eterna. Cristo, desde aqui até para além daqui. Por isso, andando no calcanhar de Cristo, nós também vamos ser crucificados por aquilo que não é eterno. Seremos crucificados pelo mundo, perseguidos pelo mundo, incompreendidos pelo mundo. Mas assim como Jesus ressuscitou, nós também seremos ressuscitados a cada dia em Cristo, até chegarmos à cruz última, que é a morte, a ressurreição última, que é o céu, a vida eterna. E no último dia, a feliz ressurreição, a ressurreição final, um corpo glorioso, à semelhança do corpo ressuscitado do Senhor Jesus. Nós estamos neste mundo em vista da vida eterna. Quem passar por esse mundo e chegar no final da sua vida, ganhou tudo, mas perdeu o único tudo, que é Cristo, colocou em primeiro lugar na sua vida o seu eu, e não o eu de Cristo. O seu eu que quer dinheiro, o seu eu que quer poder, o seu eu que quer prazer, o seu eu que quer prestígio, o seu eu que quer. E não colocou o eu de Cristo, não morreu para si, para viver em Cristo. Quem chegar no final da sua vida e ganhou tudo, mas perdeu o único tudo, que é Cristo, chegou cheio de eu e pouco de Cristo, fracassou. O inferno está cheio de gente que ganhou tudo
cheio de gente rica, cheio de gente poderosa, cheio de gente vaidosa, cheio de gente que ganhou tudo, mas perdeu o único tudo que é Cristo. Colocou o seu eu, o seu narcisismo, a sua sede disso e daquilo em primeiro lugar, mas não morreu para si, para seguir Cristo. O centro da vida de Jesus não era ele, era o Pai. O meu alimento é fazer a vontade daquele que me enviou. Pai, que não seja feito a minha, afasta de mim este cálice, mas que não seja feito a minha, mas a tua vontade. Tudo que Jesus Cristo pediu de nós, ele fez primeiro. Por isso, ser discípulo é ser aluno do Mestre. Se Jesus passou por onde ele passou, para chegar aonde ele chegou, é por onde Jesus passou que nós temos que passar, para chegar onde Jesus chegou. Jesus, no Evangelho de hoje, está dizendo que ele vai para Jerusalém, ele vai sofrer, ele vai ser perseguido, ele vai ser crucificado, mas ao terceiro dia ressuscitará. Simão Pedro, que está pensando ali como os homens, que ele imaginava um Messias político, meramente político, Pedro fala: não, Senhor, que Deus não permita isso, entra na frente de Jesus. A tradução mais correta é: Jesus fala assim, vem para trás de mim, Satanás, porque você está pensando como os homens e não como Deus. Entra atrás de mim, que você que é meu discípulo, eu vou te ensinar o que é o verdadeiro Cristo. Jesus Cristo é o Cristo que morre por amor ao Pai e a nós. É o Cristo que serve, que veio nos trazer o reino dos céus, que começa aqui até para além daqui. Ele não nos veio trazer só esse pedacinho de reino político, que acaba aqui. Coitado daqueles que só pensam em dinheiro, só pensam em poder, só pensam em conhecimento, só pensam em vaidade, só pensam em trabalho. Não. E aí, Jesus é aquele que renuncia a si mesmo, toma a cruz da obediência ao Pai a cada dia e entrega a sua vida ao Pai na cruz. Perde a sua vida por causa do Pai na cruz. E ao terceiro dia, a busca de volta na ressurreição. O Filho se deu todo ao Pai na cruz, no Espírito Santo. Em contrapartida, o Pai se deu todo ao Filho na ressurreição, no Espírito Santo. Então Jesus está ensinando isso para nós. O caminho que ele fez é o caminho que nós somos chamados a fazer. Renunciar a cada dia nós mesmos, o que nós achamos que é o melhor, o que nós achamos que é a verdade, o que nós achamos que é o sucesso, o que nós achamos que é a verdadeira vida, para viver a vida de Cristo em nós. Crucificar o meu eu, o meu orgulho, a minha soberba, para obedecer a Cristo. Perder a minha vida com Cristo na cruz, para chegar com ele na ressurreição. E quem segue Jesus na vida e na cruz, o seguirá na ressurreição. Seguir Jesus, portanto, é isso. A cada dia eu renuncio o que eu acho que é verdade, o que eu acho que é a verdadeira vida. E eu procuro colocar o eu de Cristo, a vontade de Cristo, a verdade de Cristo no centro dos meus pensamentos, sentimentos, palavras, ações. Eu abro mão dos meus projetos para viver o projeto de Cristo na minha vida. E de pequenas cruzes e ressurreições cotidianas, eu vou até a cruz última, que é a morte, e sigo com Cristo.

mudar os roubos. Ah, a santidade vai incomodar o pecado, o amor vai incomodar o egoísmo. Eu vou ser crucificado por causa de Cristo, mas ressuscitado nele, porque em Jesus não existe cruz que não seja seguida de ressurreição. E por isso Jesus falou, se alguém quiser me seguir, está obrigado não. Renuncie a si mesmo, pegue a sua cruz e me siga. Aquele que perder a sua vida por causa de mim, irá ganhá-la. Aquele que quiser ganhar, irá perdê-la. Quem perder a sua vida mortal por causa da vida imortal, eterna de Cristo, vai ganhar a verdadeira vida. Quem perder a sua vida medíocre por causa da vida plena que é Cristo, vai ganhar a verdadeira vida. Desde aqui até para além daqui. E quando o Filho do Homem voltar, vai retribuir a cada um segundo a sua conduta. Diante de quem você quer receber a verdadeira recompensa? Diante dos homens? Diante dos poderosos? Seja aqui, lá ou cá? Ou diante de Deus? Por isso, nós somos os seguidores de Cristo que o seguimos na alegria, permanecemos com Cristo na cruz para chegar com Cristo na ressurreição. A única verdade deste mundo é Cristo, o resto tudo é mentira, injustiça, impureza, pecado, maldade. Por isso seguir Jesus significa isso. Assim como Jesus foi na direção do céu e na contramão do mundo, e com a sua morte e ressurreição nos libertou da escravidão de Satanás, do pecado e da morte eterna, e nos devolveu a liberdade, filhos de Deus, da vida na graça e vida eterna. Seguir Jesus significa ir na direção de Deus e na contramão deste mundo apodrecido, deste mundo pecaminoso, deste mundo corrupto, desonesto, injusto, deste mundo maldoso, deste mundo impuro, deste mundo de pecado. Vamos ser crucificados por esse mundo, incompreendidos, criticados, perseguidos, mas ressuscitados por Deus, dia a dia, até o céu e no último dia, ressurreição final. São Paulo está falando isso para nós aqui na segunda leitura. Pela misericórdia de Deus, eu vos exorto, irmãos, a vos oferecerdes em sacrifício vivo, santo e agradável a Deus. Este é o vosso culto espiritual. Não vos conformeis com o mundo, mas transformai-vos, renovando vossa maneira de pensar e de julgar, para que possais distinguir o que é da vontade de Deus, isto é, o que é bom, o que lhe agrada, o que é perfeito. Ser cristão significa uma pessoa que, amada por Deus, santificada por Deus, redimida por Cristo, a preço alto, de sangue e água, cruz e ressurreição, eu não quero outra coisa na minha vida, senão levantar a cada dia para responder ao amor de Deus com amor. Levantar a cada dia para fazer da minha vida um sacrifício agradável ao Senhor. Levantar a cada dia para fazer uma coisa só, adorar a Deus, respeitar a Deus, obedecer a Deus, me deixar santificar por Deus, permitir que o Cristo continue a obra dele, que ele começou em mim. E adorando ao Senhor, mesmo se eu for perseguido por causa dele, que eu permaneça como ele permaneceu, firme na cruz, para chegar como ele chegou, firme na ressurreição. Porque este mundo passa, este mundo é fumaça, este mundo é nada. O que, que adianta um homem ganhar o mundo inteiro se ele perder a sua vida, se ele perder a sua alma, se ele perder a vida eterna? Por mais que eu e você vivamos 500 anos aqui, o que, que é isso perto da eternidade? O céu é eterno, o inferno também. Por isso, queiramos em meio a este mundo que passa, o céu, Deus que não passa, Cristo, seguir Cristo, amar a Cristo, colocar somente, tão somente Cristo, como Senhor de nossas vidas, de tudo aquilo que somos, temos, fazemos, desde aqui até um dia chegarmos para além daqui. O Padre Libério, que todos nós amamos tanto, ele diz,

nenhuma, nada, zero a este mundo. Ele só queria Deus e a sua vontade. Deus e a sua vontade. Hoje as pessoas estão muito preocupadas com elogio, muito preocupado com tirar selfie, muito preocupado com isso e com aquilo, e pouco preocupado com a sua alma, com a salvação da sua alma, com a verdade, com a eternidade. Que isso? Esse mundo nosso é nada. Somos chamados a viver desde aqui, até para além daqui, com pés no chão e sempre olhos e corações no Senhor. E permanecer em Cristo, sem nos preocupar. O Cristo falou, né? Então, o dinheiro, desapeguemos. O poder, desapeguemos. Conhecimento, desapeguemos. Ser sábio é uma coisa, e usar disso para isso ou aquilo outro. O seu conhecimento tem que te levar à maior finalidade, que é a verdadeira sabedoria divina, as virtudes, a Deus, a nobreza, o céu. O trabalho não pode ser o centro. Nossas vaidades, o centro da nossa vida é Deus. Ele é o absoluto, o resto é relativo. Ele é o principal, o resto é secundário. Ele é o central, o resto é periférico. E a partir de Deus eu vou lidar com o dinheiro, que eu não vou roubar de ninguém, eu vou ser honesto e não vou me apegar, eu vou repartir, principalmente com os pobres. O meu poder sempre vai estar para servir a Deus e as pessoas, principalmente os mais pequeninos. Poder é serviço, autoridade é serviço, e nunca para ser autoritário, massacrar ninguém, prejudicar ninguém. Meu conhecimento tem que me levar a me tornar alguém servidor de Deus e da humanidade, e nunca para usar do meu conhecimento para entristecer, oprimir, envergonhar ninguém, e muito menos para ficar em vista só dos meus interesses. O meu trabalho precisa ocupar o lugar certo. Primeiro Deus, depois eu, depois minha esposa, depois meus filhos, depois meu trabalho. Meu trabalho é de Deus para o trabalho, não do trabalho para Deus. As minhas vaidades precisam ocupar uma medida certa. Eu preciso buscar acima de tudo a verdadeira beleza, aquilo que é belo, bom e verdadeiro, a beleza de Deus, a beleza da santidade, e permanecer em Cristo. A nossa vida é Cristo, e permanecer como Cristo permaneceu, fiel na cruz, por amor ao Pai e vitorioso na ressurreição. Somos chamados, portanto, eu encerro, a isso: entender que Cristo é o primeiro lugar, a vida eterna, a nossa salvação eterna. Por isso nós precisamos buscar a santidade de vida. Se você está com a sua vida no pecado, não comungue hoje. Você não está em comunhão. Primeiro renove a sua comunhão com o Senhor. Abandone aquilo que está te tirando do céu. Faça uma confissão bem feita. E aí sim, você recuperou a graça do seu batismo. Aí você se aproxima do altar e comunga o Senhor santamente. Você que está na graça de Deus é chamado a permanecer e renovar suas forças, e não desanimar diante das perseguições do mundo por causa de Jesus. Não, você está certo. Portanto, você que se afastou, voltar. Você que está na graça, renovar, e não desanimar diante das perseguições do mundo por causa de Jesus. Mas a nossa vida é isso: buscar para com Deus a santidade, para com o próximo a caridade, na força da oração, e permanecermos na santidade e na caridade, firmes, firmes em Jesus, na alegria, na cruz, nas perseguições, nas incompreensões, nas críticas, nos deboches. Porque em Jesus não existe ressurreição sem passar pela cruz. Mas também não existe cruz que não seja seguida de ressurreição. E nele, e tão somente nele, desde aqui até para

ainda aqui nós temos a vida plena, verdadeira e eterna. Porque tudo e todos neste mundo são apenas homens. Tudo e todos neste mundo são apenas homens. E alguns homens de Deus, mas somente Jesus é Deus, que se fez homem e habitou entre nós. O padre Libério soube em quem ele depositou a sua confiança e a sua vida. Eu e você o imitemos também. Um instante de silêncio, olhemos para o altar e ofereçamos um sacrifício sincero, verdadeiro. Você que está na graça, renove, busque sempre ir à missa aos domingos, dia do Senhor. Mantenha a sua confissão em dia e busque Nossa Senhora, São José e o Padre Libério. Você que se afastou de Deus, faça uma oração sincera agora, peça perdão de verdade e depois lá na sua terra essa semana busque o sacramento da confissão. Recoloque a sua vida em dia com Deus e a partir da confissão volte a comungar santamente no Senhor. Mas vamos todos sair daqui firmes em Cristo, na alegria na cruz, para chegar com Ele na ressurreição.

0: Creio em Deus Pai Todo-Poderoso, Criador do céu e da terra, e em Jesus Cristo, seu único Filho, nosso Senhor, que foi concebido pelo poder do Espírito Santo, nasceu da Virgem Maria, padeceu sob Pôncio Pilatos, foi crucificado, morto e sepultado, desceu à mansão dos mortos, ressuscitou ao terceiro dia, subiu aos céus, está sentado à direita de Deus Pai Todo-Poderoso, onde há de vir a julgar os vivos e os mortos. Creio no Espírito Santo, na Santa Igreja Católica, na comunhão dos santos, na remissão dos pecados, na ressurreição da carne, na vida eterna. Amém. Responderemos com simplicidade, mas também com fé. Senhor, escutai a nossa prece.
1: Senhor, escutai a nossa prece. Pela Igreja do Senhor, para que não perca a coragem e a audácia evangélica diante das oposições e perseguições, mas se espelhe em Cristo Jesus, rezemos.
2: Senhor, escutai a nossa prece.
1: Pelas comunidades cristãs, para que cresçam a partir do estudo e do aprofundamento da palavra de Deus e se revistam de uma nova humanidade, rezemos.
2: Senhor, escutai a nossa prece.
1: Por todos os que sofrem por causa do mal cometido por parte de membros da comunidade eclesial, para que se encontrem na própria igreja uma resposta concreta às suas dores e aos seus sofrimentos, rezemos.
2: Senhor, escutai a nossa prece.
1: Por nós, para que por meio de nossa participação ativa nessa liturgia, aprendamos a seguir o Cristo crucificado e ressuscitado, e nele encontremos nossa esperança e alegria, não nas glórias deste mundo, rezemos.
2: Senhor, escutai a nossa prece.
0: Por todas e por cada uma das intenções presentes nestas folhas, pelas suas intenções presentes aqui, por você, por aquilo que hoje você veio agradecer a Deus pela intercessão do Padre Libério, por aquilo que hoje você veio pedir de graças, bênçãos, curas, milagres pela intercessão do Padre Libério, faça agora a sua prece.

0: silenciosa. Senhor, nós vos pedimos.
1: Senhor, escutai a nossa prece.
0: Por todas as pessoas que são perseguidas, por todas as pessoas que são perseguidas por causa de Jesus, dentro de suas famílias, dentro da igreja, no trabalho, no mundo, na sociedade, nas universidades, nos meios de comunicação, em tantas outras instâncias. Rezemos ao Senhor.
1: Senhor, escutai a nossa prece.
0: Tudo isso nós vos pedimos, ó Pai Santo, por Jesus Cristo, vosso Filho, que é Deus e convosco vive e reina, na unidade do Espírito Santo, por todos os séculos dos séculos.

0: irmãos e irmãs, para que o meu e vosso sacrifício seja aceito por Deus Pai Todo-Poderoso.
1: Receba, Senhor, por tuas mãos nesse sacrifício, para a glória do seu nome, para o nosso bem e de toda a sua santa igreja.
0: Este santo sacrifício, Senhor, nos traga a perene bênção da salvação e vosso poder leve à plenitude o que celebramos no sacramento. Por Cristo nosso Senhor.
1: Amém.
0: O Senhor esteja convosco.

Na verdade, é digno e justo, é nosso dever e salvação dar-vos graças sempre e em todo lugar, Senhor Pai Santo, por vosso amado Filho Jesus Cristo. Ele é a vossa palavra, pela qual tudo criastes, ele é o nosso Salvador e Redentor, que se encarnou pelo Espírito Santo e nasceu da Virgem Maria. Ele, para cumprir a vossa vontade e adquirir para vós um povo santo, estendeu os braços na hora da sua paixão, a fim de vencer a morte e manifestar a ressurreição. Por isso, com os anjos e todos os santos, proclamamos vossa glória.

0: Na verdade, ó Pai, vós sois santo, fonte de toda a santidade. Santificai, pois, estes dons, derramando sobre eles o vosso Espírito, a fim de que se tornem para nós o corpo e o sangue de nosso Senhor Jesus Cristo.
1: Enviai vosso Espírito Santo,
0: estando para ser entregue e abraçando livremente a paixão, Jesus tomou o pão, pronunciou a bênção de ação de graças, partiu e o deu a seus discípulos, dizendo: tomai todos e comei, isto é o meu corpo, que será entregue por vós.

0: enquanto aguardamos a feliz esperança e a vinda do nosso Salvador Jesus Cristo.
1: Vosso é o reino, o poder e a glória para sempre.
0: Senhor Jesus Cristo, dissestes aos vossos apóstolos: eu vos deixo a paz, eu vos dou a minha paz. Não olheis os nossos pecados, mas a fé que anima a vossa igreja. Dai-lhe, segundo o vosso desejo, a paz e a unidade. Vós que sois Deus, com o Pai e o Espírito Santo.
1: Amém.
0: A paz do Senhor esteja sempre convosco.
1: O amor de Cristo nos uniu.
0: Cordeiro de Deus,
1: que tirais o pecado do mundo, tende piedade de nós. Cordeiro de Deus, que tirais o pecado do mundo, tende piedade de nós. Cordeiro de Deus, que tirais o pecado do mundo, dai-nos a paz.

0: Quem come minha carne e bebe meu sangue permanece em mim e eu nele. Eis o Cordeiro de Deus que tira o pecado do mundo.
1: Senhor, eu não sou digna de que entreis em minha morada, mas dizei uma palavra e eu serei salvo.

A igreja nos ensina que neste momento nós devemos fazer silêncio de ação de graças, silêncio interior. É momento de adorar, render graças, agradecer, pedir perdão e reparação dos nossos pecados, daqueles que levamos outros a cometerem. É momento também de pedir bênçãos, graças, salvação eterna. A gente vem à missa para este momento, receber Deus em nós. É o momento mais importante. Você que veio pedir bênçãos ao Padre Ibério, é nessa hora que está pedindo para você. Se você rezar bem este momento. Às vezes, muitas pessoas que não têm espiritualidade, às vezes nem comungam direito. Apenas engolem a hóstia e não rezam. Não tem consciência que estão recebendo Deus, o céu. Foi para isso que Jesus veio, para habitar em nós. Por isso aprendamos a rezar, para levarmos não só a bênção de Deus ao final da missa, mas verdadeiramente o Deus da bênção. Silêncio de ação de graças. Você se tornou sacrário vivo do Deus sacramentado.

0: Que este alimento da caridade fortifique os nossos corações e nos leve a vos servir nos irmãos. Por Cristo nosso Senhor.
1: Amém.
0: Vou conceder a vocês uma bênção especial. Eu queria dizer que tudo aquilo que você veio pedir a Deus de bênção, pela intercessão do Padre Ibério, que você recebesse agora nessa bênção, seja para suas águas, objetos, seja para a chave do seu veículo, seja para você aquela bênção especial, você que está passando por algum momento de dificuldade, saúde, financeiro, etc. Por que eu estou te dizendo isso? Porque nenhuma bênção é maior do que a bênção final da missa. Por isso, receba agora, com toda a intenção que você veio rezar, receba esta bênção agora, com toda a fé do seu coração. A cada invocação você vai responder a palavra amém. Eu vou repetir: o Senhor esteja convosco. Deus vos abençoe e vos guarde.
1: Amém.
0: Ele vos mostre a sua face e se compadeça de vós.
1: Amém.
0: Volva para vós o seu olhar e vos dê a sua paz.
1: Amém.
0: E a bênção de Deus Todo-Poderoso, Pai e Filho e Espírito Santo, desça sobre vós e permaneça para sempre.
1: Amém.
0: Ave Maria, cheia de graça, o Senhor é convosco. Bendita sois vós entre as mulheres, e bendito é o fruto do vosso ventre, Jesus. Santa Maria, Mãe de Deus, rogai por nós, pecadores, agora e na hora de nossa morte. Amém. São José,
1: rogai por nós.
0: São Sebastião,
1: rogai por nós.
0: Venerável servo de Deus, Padre Libério,
1: intercedei a Deus por nós.
0: Venerável servo de Deus, Padre Libério,
1: intercedei a Deus por nós.
0: Venerável servo de Deus, Padre Libério,
1: intercedei a Deus por nós.
0: Você agora vai agradecer a sua graça pela intercessão do Padre Libério. Vai também pedir outras. Faça sua prece com fé.

0: Rezemos juntos. Santíssima Trindade, Pai, Filho e Espírito Santo, nós vos adoramos e bendizemos por todas as vossas maravilhas e vos louvamos especialmente pelas virtudes cristãs e sacerdotais com que ornastes vosso servo Padre Libério, como fiel discípulo de Cristo, mas sobretudo como sacerdote, profeta e pastor. Ele se fez imagem viva do Salvador, espalhando bênçãos e graças no meio do vosso povo. Concedei-nos o dom de imitá-lo em suas virtudes e no amor que tinha ao coração de Jesus, a Virgem Maria, e em sua terna devoção ao glorioso São José, Pai adotivo do vosso Filho Jesus e Esposo Santo da Virgem Mãe. E se for de vossa santa vontade, dai que Padre Libério alcance a honra dos altares para a vossa glória e para o bem de tantas almas, assim seja. Amém. Eu vou dar agora a bênção para aqueles que trouxeram águas, objetos, terços. Depois eu vou dar uma segunda bênção para aqueles que vieram abençoar a chave dos seus veículos. E depois eu vou dar uma terceira bênção para você que ainda quer uma bênção especial para você. Então você receba esta bênção com fé pela intercessão do Padre Libério. Eu gostaria de falar com vocês aqui e com você que escuta de casa, que às vezes acontece uma coisa muito triste aqui, que o Padre Libério no céu não está feliz aqui em Leandro Ferreira. Tem gente que vem aqui e procura benzedor aqui em Leandro Ferreira. Benzedor não reza as bênçãos de Deus para você. E ainda te cobra. Deus falou, de graça recebei, de graça dai. Se você está vindo aqui em Leandro Ferreira e procurando benzedor, você não está levando a bênção de Deus, está levando a maldição. Ainda está pagando. Não faça isso. O Padre Libério é que abençoava as pessoas. Nós, padres, é que abençoamos as pessoas. O pai e a mãe abençoam os filhos. O casal que é casado da igreja abençoa os maridos. E o pobre, sofredor, quando te abençoa, é Deus te abençoando. Fora isso, não tem bênção de Deus, não. E o Padre Libério não está feliz com isso, não. Então você que vem aqui em Leandro Ferreira e busca benzedor aqui, ainda paga, você não está recebendo bênção de Deus, você está levando maldição. É o vigar do Padre Libério que está falando para vocês. Nunca mais façam isso. Vocês querem as bênçãos de Deus? Vem aqui. Que isso é pecado contra Deus, é pecado contra o Padre Libério, é pecado contra vocês. Porque vocês não estão levando a bênção, ainda estão pagando por isso. E pior, estão levando maldição. Não façam isso. Eu, como vigar do Padre Libério, por amor a vocês, eu não posso deixar que vocês continuem fazendo isso. Porque isso não é de Deus. O Padre Libério está sendo entristecido com isso. Isso não é da igreja e vocês não merecem isso. Porque vocês estão pagando e ainda não estão levando bênção. E o pior, estão levando maldição. Amém? Então recebam as bênçãos de Deus agora. Recebam com fé. Vocês estão aqui na casa do Padre Libério. É aqui que vocês têm que vir receber bênção. É da mão ungida de nós, Padre. Ou do seu papai e sua mamãe. Quando você pede bênção, é bênção. O seu marido e a sua esposa, se for casado na igreja, é bênção. E se tem um sofredor, um pobrezinho sofredor ali, enfermo, se ele te abençoar, é Cristo. Foi a mim que o fizeste, é bênção. Fora disso, não. Amém? Às vezes eu falo forte, vocês podem pensar que eu estou xingando vocês, não estou, não. É amor. Pai, cuida. Eu tenho que cuidar de vocês, que eu vou prestar conta diante de Deus pela alma de vocês. E guarda bem o evangelho. A nossa verdade é o que nós somos diante de Deus. Nada mais, nada menos, como ensina São Francisco ou Santo Antônio. Não fica preocupado em você receber elogio ou crítica das pessoas, não.
1: Nós temos que perguntar o seguinte: eu estou sendo criticado e elogiado pelo motivo certo? É por Jesus? É pela verdade? É pelo bem? Ou outra coisa? Nós sempre vamos ser elogiados e criticados, mas tem que ser pelo motivo certo. Cristo, Jesus Cristo foi crucificado pelo mundo, ressuscitado pelo Pai. Quando a gente é crucificado por causa de Jesus, a gente é ressuscitado nele. É isso. E o Padre Libério ensinou para nós isso. Eu não tenho apego nenhum nisso aqui. Eu quero é Deus. Então receba essa bênção que é de Deus agora com fé. O Senhor esteja convosco.
2: Ele está no meio de nós.
1: Levanta as suas águas, seus terços, suas imagens, seus objetos de devoção. Pode levantar. Deus de bondade, fonte e origem toda vida, graça e bênção, pelos merecimentos do vosso venerável servo, Padre Libério, exorcizai, santificai e abençoai eternamente todas estas águas e demais objetos apresentados pelo seu povo. Pela intercessão, os merecimentos do Padre Libério, eu exorcizo, eu santifico, eu abençoo. Eu abençoo eternamente todas e cada uma das águas apresentadas, todos e cada um dos demais objetos apresentados. Em nome do Pai, e do Filho, e do Espírito Santo.
2: Amém.
1: Agora a chave dos veículos.

0: para levantar, em nome do Pai e do Filho e do Espírito Santo.
1: Amém.
0: A nossa proteção está no nome do Senhor,
1: que fez o céu e a terra.
0: Pelos merecimentos do venerável servo de Deus, Padre Libério, eu abençoo todas e cada uma das chaves apresentadas. Eu abençoo todos e cada um dos veículos correspondentes a estas chaves. Eu abençoo cada viagem de ida, estadia e regresso de todos e cada um desses veículos. Eu abençoo todos os que neles viajarem como motoristas e passageiros. Eu abençoo tudo e todos com toda a proteção de Deus, salvação eterna, paz, bênção. Pelos merecimentos do venerável servo de Deus, Padre Libério, em nome do Pai e do Filho e do Espírito Santo.
1: Amém.
0: Pelos merecimentos do Padre Libério, eu abençoo tudo e todos, sempre, sempre, sempre, sempre mais. Com toda a proteção de Deus, com toda a proteção de Deus, com toda a proteção de Deus, salvação eterna, paz, bênção. Em nome do Pai e do Filho e do Espírito Santo.
1: Amém.
0: Em nome do Pai e do Filho e do Espírito Santo.
1: Amém.
0: Em nome do Pai e do Filho e do Espírito Santo.
1: Amém.
0: Agora, se você ainda quer aquela bênção especial, que eu terminei de dar a bênção, você me pede, Padre, reza por isso por mim. Reza agora. Reza agora. Reza agora, reza com fé, reza agora. Peça ao Padre Libério por essa sua intenção, peça com fé. Em nome do Pai, do Filho e do Espírito Santo, amém. A nossa proteção está no nome do Senhor,
1: que fez o céu e a terra.
0: Padre Libério, eu peço a intercessão do Senhor para este povo que pertence a Deus, vem aqui por causa de Deus e do Senhor. Colocai a vossa mão junto com a minha. Pelos merecimentos do venerável servo de Deus, Padre Libério, eu concedo a você todas as graças, todas as bênçãos, todas as misericórdias, as curas, as libertações, os milagres. Aquela bênção especial que hoje você suplica a Deus e Deus sabe que você necessita e pode conceder a você. Pelos merecimentos do Padre Libério, eu te concedo esta bênção especial e você pede a Deus hoje, em nome do Pai e do Filho e do Espírito Santo.
1: Amém.
0: Eu quero te conceder uma última bênção minha agora, em nome do Pai e do Filho e do Espírito Santo. Amém. Pelos merecimentos do Padre Libério, eu corto da sua vida todo o mal, espiritual e temporal, e te concedo todas as bênçãos de Deus. E te consagro de modo novo a Deus, que é Pai, Filho e Espírito Santo, a Santíssima Trindade, a Sagrada Família de Nazaré, aos Santos Apóstolos, a São Sebastião, a São Miguel Arcanjo, seu Santo Anjo da Guarda, e ao Venerável Servo de Deus, Padre Libério, uma vida nova, bênçãos novas para a sua vida. Que Deus faça nova todas as coisas, em nome do Pai e do Filho e do Espírito Santo.
1: Amém.
0: Eu vou pedir um ministro para aspergir vocês aqui, e eu vou pedir vocês hoje a compreensão, a licença. A minha pressão estava mais baixa, eu tenho feito uns exercícios, umas dietas, né, para emagrecer e carboidrato, essas coisas. Então eu caí, fiquei, né, senti uma tonteira, caí, eu quebrei o dente, estou com o lábio inchado. Então, eu já dei todas as bênçãos que vocês precisam. O ministro vai aspergir vocês com a água benta agora. E eu peço só uma coisa. Se alguém de vocês alcançou algo que você considera um verdadeiro milagre, e você quer dar esse testemunho, você pode me dar esse testemunho, me procure. Pode ser que você está com o milagre do Padre Libério para sua beatificação. Então, entre em contato, fale comigo que eu quero te escutar. Se você acha que recebeu um verdadeiro milagre, uma graça muito grande do Padre Libério. O ministro vai vir aqui agora, eu vou despedir como a gente fala na missa, mas você pode ficar aí que o ministro vai jogar água benta em todos. Ide em paz, vão com Deus, ide em paz e o Senhor vos acompanhe.

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9: 11:39.
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0: Ó Maria Santíssima, que em vossa imagem milagrosa de Aparecida espalhais inúmeros benefícios sobre o Brasil, eu, embora indigno de pertencer ao número dos vossos servos, mas desejando participar dos benefícios da vossa misericórdia, prostrado a vossos pés, consagro-vos o entendimento para que sempre pense no amor que mereceis. Consagro-vos a língua para que sempre vos louve e propague a vossa devoção. Consagro-vos o coração para que depois de Deus vos ame sobre todas as coisas. Recebei-nos, ó Rainha incomparável, o ditoso número dos vossos servos. Acolhei-nos debaixo da vossa proteção. Socorrei-nos em nossas necessidades espirituais e temporais, e sobretudo na hora da nossa morte. Abençoai-nos, ó Mãe Celestial, e com vossa poderosa intercessão fortalecei-nos em nossa fraqueza, a fim de que, servindo-vos fielmente nesta vida, possamos louvar-vos, amar-vos e render-vos graças no céu por toda a eternidade. Assim seja.
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4: Credicop informa a hora certa. 12:09.
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3: Meio-dia e 22.
4: DJ Lucas Beat.

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1: 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Nossa.

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4: Meio-dia e 48.
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2: 1:07.
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4: 1:26.
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9: 1h50.
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0: Olá, hoje é dia 30 de agosto, hoje é dia nacional de conscientização sobre a esclerose múltipla. Hoje é dia internacional das vítimas de desaparecimentos forçados, instituído pela Assembleia Geral das Nações Unidas, ONU. E hoje é dia nacional do perdão. Tem aniversário da atriz e modelo americana Cameron Diaz. Gabigol, futebolista brasileiro, nasceu em 1996. E Sofia Valverde, atriz brasileira, que nasceu em 2005. Fatos históricos e jornalísticos. Voltando no tempo, em 1994, o Senado aprovava o projeto de lei que transformava em crime hediondo o homicídio qualificado ou praticado por grupos de extermínio. A escritora Glória Pérez, que teve a filha Daniela assassinada em 1992, encabeçou o movimento e colheu 1,3 milhão de assinaturas. Em 2020, ocorria um dos maiores terremotos da história da Bahia, com magnitude de 4,6. E em 2021, as últimas tropas americanas restantes deixavam o Afeganistão, encerrando o envolvimento dos Estados Unidos na guerra. Amanhã tem mais Agenda do Rádio. Um grande abraço e até lá.
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3: 2:32.
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1: 12h47.
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0: negócio é este? Pode ou não pode, rapaz?
1: Ei, Thiaguinho, os gordinhos tá estourado. Agora é nós que decide esse trem.
0: Me conta aí, Zé, como

0: namorada?
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1: Pode.
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1: Isso pode.

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2: Atenção para essa nota de falecimento. 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O João Adão, filho da Marinha do Buracão, comunica a parentes e amigos o seu falecimento e convidam para o seu sepultamento a realizar-se hoje, domingo, às 18 horas, saindo o féretro do velório municipal de Pitangui, onde o corpo estará sendo velado, para o cemitério de Pitangui. Noticiamos o falecimento de João Adão de Oliveira, o João Adão, filho da Marinha do Buracão, informou a Renapax, seu amigo certo nas horas incertas, 3271-2320. 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
10: 3:09.
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0: Atenção para essa nota de falecimento. 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
10: 3h23. 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
1: Atenção para essa nota de falecimento. A família de João Adão de Oliveira. 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

0: realizar-se hoje, domingo, às 18 horas, saindo o féretro do velório municipal de Pitangui, onde o corpo estará sendo velado, para o cemitério de Pitangui. 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
6: 3h43. 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
0: 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Jorge Mateus e Lauana Prado.

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9: 4:07.
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0: Atenção para essa nota de falecimento. 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Noticiamos o falecimento de João Adão de Oliveira, o João Adão, filho da Marinha do Buracão. Informou a Renapax, seu amigo certo nas horas incertas, 3271-2320. Deixe sua homenagem no site www.renapax.com.br.
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2: Atenção para essa nota de falecimento. A família de João Adão de Oliveira. 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Noticiamos o falecimento de João Adão de Oliveira, o João Adão, filho da Marinha do Buracão. Informou a Renapax, seu amigo certo nas horas incertas, 3271-2320. 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
4: 5:10.
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2: Atenção para essa nota de falecimento. A família de João Adão de Oliveira. 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Noticiamos o falecimento de João Adão de Oliveira, o João Adão, filho da Marinha do Buracão. 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

0: Ó Maria Santíssima, que em vossa imagem milagrosa de Aparecida espalhais inúmeros benefícios sobre o Brasil, eu, embora indigno de pertencer ao número dos vossos servos, mas desejando participar dos benefícios da vossa misericórdia, prostrado a vossos pés, consagro-vos o entendimento para que sempre pense no amor que mereceis. Consagro-vos a língua para que sempre vos louve e propague a vossa devoção. Consagro-vos o coração para que depois de Deus vos ame sobre todas as coisas. Recebei-nos, ó Rainha incomparável, o ditoso número dos vossos servos. Acolhei-nos debaixo da vossa proteção. Socorrei-nos em nossas necessidades espirituais e temporais, e sobretudo na hora da nossa morte. Abençoai-nos, ó Mãe Celestial, e com vossa poderosa intercessão fortalecei-nos em nossa fraqueza, a fim de que, servindo-vos fielmente nesta vida, possamos louvar-vos, amar-vos e render-vos graças no céu por toda a eternidade. Assim seja.
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2: O anjo do Senhor anunciou a Maria, e ela concebeu do Espírito Santo. Ave Maria, cheia de graça, o Senhor é convosco, bendita sois vós entre as mulheres, bendito é o fruto do vosso ventre, Jesus. Santa Maria, Mãe de Deus, rogai por nós, pecadores, agora e na hora de nossa morte. Amém. Eis a serva do Senhor. Faça-se em mim segundo a vossa palavra. Ave Maria, cheia de graça, o Senhor é convosco. Bendita sois vós entre as mulheres. Bendito é o fruto do vosso ventre, Jesus. Santa Maria, Mãe de Deus, rogai por nós, pecadores, agora e na hora de nossa morte. Amém. E o Verbo divino se fez carne e habitou entre nós. Ave Maria, cheia de graça, o Senhor é convosco. Bendita sois vós entre as mulheres. Bendito é o fruto do vosso ventre, Jesus. Santa Maria, Mãe de Deus, rogai por nós, pecadores, agora e na hora de nossa morte. Amém. Rogai por nós, Santa Mãe de Deus, para que sejamos dignos das promessas de Cristo. Oremos. Infundi, Senhor, como vos pedimos, a vossa graça nas nossas almas, para que nós, que pela anunciação do anjo, conhecemos a encarnação de Cristo, vosso Filho, pela sua paixão e morte na cruz, sejamos conduzidos à glória da ressurreição. Por nosso Senhor Jesus Cristo, vosso Filho, que é Deus convosco, na unidade do Espírito Santo. Amém. O nosso auxílio está no nome do Senhor, que fez o céu e a terra. O Senhor esteja convosco. Ele está no meio de nós. Abençoe-vos, Deus Todo-Poderoso, Pai,

0: Espírito Santo. Amém.
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2: hora. 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
7: Olá Brasil, está no ar o Central de Notícias e vamos aos destaques desta hora.
8: Ailton Moreno, a voz padrão do rádio.
7: A Justiça de São Paulo decidiu manter a prisão preventiva da influenciadora Deolane Bezerra e dos outros cinco réus da Operação Vernix, que investiga um suposto esquema de lavagem de dinheiro ligado à facção criminosa PCC. A decisão faz parte de um protocolo da Justiça que analisa a necessidade de manter ou não a prisão preventiva. A reavaliação foi feita nesta semana após a influenciadora completar 90 dias dentro do sistema prisional. O Ministério Público Federal já havia se manifestado pela prisão da influenciadora. Deolane está presa desde o dia 21 de maio, na Penitenciária Feminina de Tupi Paulista, no interior de São Paulo. Escolas públicas de todo o país têm até o dia 8 de setembro para escolher os livros didáticos que serão utilizados por estudantes e professores do primeiro ao quinto ano do ensino fundamental no triênio 2027-2030. A seleção deve considerar a proposta pedagógica e as necessidades da comunidade escolar.
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3: Essa foi sucesso mais recente, hein?

onda. Se elas postam, Patrícia e Manuela, é lógico que a gente reposta. Segue esse rastro. Aproveita e segue essa rádio aqui, ó.

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0: 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Aí o homem chora. 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

0: 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Toda
1: hora. 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
7: 7:27.
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1: 7h43.
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8: 8:03.
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7: 8:29.
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7: 8h48.
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